chorando. E ela disse: eu estou chorando porque levaram o meu Senhor embora e não sei onde o